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3: 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E aos dias de hoje sou dos poucos que ainda permanece na profissão.
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3: 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Agora, eu acredito que provavelmente o alfaiate daqui a 20 anos não trabalha como o trabalho que eu faço, que é igual como se fazia há 30 e há 40 anos atrás, porque eu só aprendi dessa forma. Acho que se vão adaptar.
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3: Ei, botim basta ratos em desfrutar de um bom comédia, não? Sim. Até oportunidade aqui. Um intercâmbio cultural humorístico entre Aruba e Corso.
2: Na entierro, botá. A trope. A la guiné, que tinha com a Blue Wave, por exemplo. Por que tu vai tanto entierro assim, né? O pai entierro não é morto, não é como se acostumar com o povo.
3: Comédia. Vou te imaginar, vou ver que Bocas foi facasse. Aí a gente a forma um bipá de Bocas.
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